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2: FM tá na Tritra Melhor. Ponto final em mais uma edição do Mega Tri. Foram 2 horas só de música sem intervalos comerciais. 120 minutos só com o melhor da nossa programação. Só aqui na rádio que mais toca músicas em todo o litoral. Valeu pelo carinho, valeu pela audiência. E eu também fico por aqui e volto no próximo sábado a partir das 5 da tarde. Muito obrigado para você que me acompanhou desde as 5, você que acompanhou só um pouquinho. De qualquer forma, valeu. Muito obrigado mesmo pelo carinho, muito obrigado pela audiência. Então, encontro marcado no próximo fim de semana, mais precisamente no próximo sábado às 5 da tarde. Que você tenha um ótimo fim de domingo, uma excelente semana. Fiquem todos com Deus e lembre-se, pensamento positivo, porque já deu tudo certo. Tchau, tchau!
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0: bom dia! 5 e 6 agora, bom dia pra você ouvindo a nossa Tri FM, tudo bem por aí, tudo certinho? Obrigado pelo seu carinho, pela sua companhia, eu tô chegando, vamos juntos, ao vivo, até as 9 horas, hoje é segunda-feira, 8 de junho de 2026, que o seu dia seja lindo, que a sua segunda-feira seja maravilhosa, viu? Que a sua semana que tá começando seja incrível e que tenha muito sucesso pra você. E obrigado por estar ouvindo a nossa Tri FM logo cedinho, você que tá no trabalho, você que levantou agora, você que tá indo pro trabalho, obrigado pela sua sintonia, viu? 5 e 6 agora. Tá começando a corda aí, trazendo aquela programação bem gostosa, feita só pra você.
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0: FM, bom dia! Tá na tri, tá na melhor. Olha a hora, 5h13 agora.
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0: FM tá na Tri, tá na melhor. Bom dia, 5h19, Lauana Prado e Maiara e Maraíza aqui na Tri. E agora tem...
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0: Bom dia, 5h19, tá no ar o nosso duelo musical. Hoje tá valendo lindo fone de ouvido Bluetooth sem fio da Tri, mais um par de convites de cinema do Cine System, lá do Litoral Plaza Shopping, na Praia Grande. Então você vai mandar mensagem pelo WhatsApp, 3219-1055, com seu nome completo, dizendo pra gente, dessas duas aqui, qual delas vence o duelo de hoje?
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0: A primeira, Henrique Juliano.

0: Essa é a número 1 do duelo musical de hoje.
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0: A número 2, Marília Mendonça. Segundo amor da sua vida.
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0: Essa é a número 2 do duelo de hoje. Qual dessas duas vence o duelo musical, hein? Manda mensagem pelo WhatsApp 3219-1055 com seu nome completo e boa sorte.
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0: Olha a hora, 5h20.
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0: FM, bom dia!
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0: Na Tri, agora 5h29, bom dia!

0: FM tá na 30 na melhor, 5h31, bom dia! Esse é o embaixador Gustavo Lima, gatinha assanhada. Olha a hora, 5h31, bom dia! Vamos mandar alô pra turma? Pessoal logo cedinho ouvindo a nossa Tri FM, né? Obrigado pelo carinho, obrigado pela companhia logo cedo. A Gláucia Araújo lá do Caiçara, na Praia Grande. Quem passa por aqui é a Neilde Escoutinho de São Vicente. A Luciana Aragão tá lá no Jardim Independência em São Vicente. Também o Augusto da linha 964. O Rogerinho da linha 934, canal 3. Né, Rogerinho? Bom dia! Bom dia pra Beth e o Marcão lá da Náutica 3 em São Vicente. A Elisângela do Bitaru em São Vicente também. Lá na Praia Grande, no Caiçara, o tio Wagner e a tia Jana e a tia Gi estão lá sintonizados. Os tios e as tias das piras escolares, todos ligados na tri, né? Bom dia pra vocês aí, obrigado pelo carinho, pela sintonia, bom trabalho. Quem mais tá por aqui? O Borges. Alô, Borges! Bom dia, meu amigão! Sempre ligado, ouvindo a nossa tri FM, né? O Claudemir, lá de Itanhaém, também tá com a gente. O Jamil do Casqueiro, em Cubatão. Tá todo mundo ouvindo a tri, porque tá na tri, tá na melhor! Bom dia! 5h32, agora, depois do intervalo, a gente volta!
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0: FM tá na 30 na melhor. Bom dia, faltam 15 para 6 agora.
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0: Bom dia, faltam 15 para 6. E continua o nosso duelo musical. Hoje tá valendo o lindo fone de ouvido Bluetooth sem fio da Tri, mais um par de convites de cinema do Cine System, lá do Litoral Plaza Shopping, na Praia Grande. Então manda mensagem pelo WhatsApp 3219-1055 com seu nome completo e diga pra gente, dessas duas aqui, qual vence o duelo hoje?
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0: A primeira, Henrique Juliano.

0: Qual das duas vence o duelo musical de hoje, hein? A primeira, Henrique Juliano, ou a segunda, Marília Mendonça? Participe, boa sorte!
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0: Olha a hora, faltam 14 para 6.

0: FM, bom dia. Tá na trita, na melhor, agora faltam 4 para 6.
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FM tá na trita, na melhor, 45 anos no ar, tocando só sucessos. Se ouviu aí Zé Neto e Cristiano aqui na programação mais gostosa de todo o litoral. Essa é a nossa Tri FM, uma história de sintonia com você. Agora falta um minuto para 6 horas, vamos pro intervalo? Já já eu volto com mais músicas da programação. Olha a hora, falta um minuto para 6 agora, bom dia!

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0: dia! Bom dia! São 6:04, tudo bem por aí, tudo certinho? Obrigado pelo seu carinho, pela sua companhia. Vamos juntos ao vivo até as 9 horas da manhã nesta segunda-feira. Hoje é dia 8 de junho de 2026. Que o seu dia seja lindo, que a sua segunda-feira seja maravilhosa e que seja uma semana incrível pra você, viu? Tá só começando, então. Tenha positividade no seu pensamento, otimismo sempre, levanta a cabeça e vamos em frente, não pode parar não. É pra frente que se anda, viu? Segue, segue na positividade e saiba que eu vou estar sempre por aqui, torcendo por você.
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0: Bom dia, 6:04.
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0: Tri FM tá na trita na melhor. Bom dia, 6:12.
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0: Bom dia, 6:12. Continua o nosso duelo musical, valendo aquele lindo fone de ouvido Bluetooth sem fio da Tri, mais um par de convites de cinema do Cine System, lá do Litoral Plaza Shopping, na Praia Grande, pra você ver o filme que você quiser, viu? Então manda mensagem pelo WhatsApp 3219-1055 com seu nome completo e diz pra gente, dessas duas aqui, qual você escolhe pra vencer o duelo de hoje?
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0: A primeira, Henrique e Juliano, logo logo.
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0: Essa é a primeira.
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0: Número 2, Marília

0: FM, bom dia! Tá na trita, na melhor, agora 6h18. Depois do intervalo a gente volta com mais sucessos. Fica aí!
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3: É, e continua o nosso duelo musical, atenção, porque essa é a última chamada para você participar com a gente, hein? 3219-1055 é o nosso WhatsApp, você manda mensagem com o seu nome completo para concorrer aqui ao link.

0: Qual dessas duas vence o duelo hoje?
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0: A primeira, Henrique e Juliano.
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0: A segunda é Marília Mendonça. Qual dessas duas? Qual dessas duas vence o duelo musical de hoje? Hein? Manda mensagem pra gente. Diz aí, 3219-1055, manda com o nome completo e boa sorte. Resultado sai daqui a pouquinho.
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0: melhor, esse aí é o Pericles, até que durou. Agora faltam 5 minutos para 7 horas da manhã, é hora do resultado.
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0: 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Muita gente participando, dando aqui o seu voto, né, participando com a gente no duelo musical. Já já eu digo qual é a música vencedora de hoje, se venceu a número 1 ou se venceu a número 2. Mas agora, vamos falar quem levou o prêmio, né? Quem foi sorteado, quem levou esse presentão da TriFM é o lindo fone de ouvido Bluetooth sem fio da Tri. Mais um par de convites de cinema do Cine System, lá do Litoral Plaza Shopping, na Praia Grande. Quem faturou foi o Rodrigo.

0: Rodrigo Marinho Leitão.
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0: Você ganhou!
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0: Na Tri FM. Ô, Rodrigo, parabéns, amigão. Rodrigo Marinho Leitão. Rodrigo, você tem 2 dias úteis para passar aqui na Tri FM, aqui na João Pessoa 350, no centro de Santos, das 2 da tarde até as 3h30 com seu documento da identidade para pegar seus presentes, tá bom? Parabéns, Rodrigo. Obrigado a todos que participaram. E agora chegando a música vencedora.
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0: Venceu a número 2.
3: Não, sim.

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5: Bom dia! Bom dia! Pra você que tá ouvindo a nossa TriFM, tudo bem por aí? Tudo certinho? Obrigado pelo seu carinho, pela sua companhia. Vamos juntos ao vivo até as 9 horas da manhã nesta segunda-feira. Hoje é dia 8 de junho de 2026. Que o seu dia seja lindo, que a sua segunda-feira seja maravilhosa e que a semana que tá começando seja incrível. Que você tenha muitas alegrias, muitas felicidades, que tudo dê certo pra você, viu? E obrigado por estar ouvindo a nossa TriFM aí na sua casa, aí no seu trabalho, aí no busão, né? No VLT, no fone de ouvido, pedalando, caminhando, na boleia do caminhão, aí no carro dando uma carona pra gente. Onde quer que você esteja ouvindo a nossa Tri, em qualquer cidade, estado, país, pelo mundo ouvindo a nossa Tri, obrigado pelo seu carinho, viu? Segue em frente, não para não! A semana tá só começando e tem muitas coisas boas pra acontecer pra você. É, eu tenho certeza, porque você merece. E pode ter certeza, eu vou estar sempre por aqui, torcendo por você.
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0: 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Bom dia, 7 horas 19 minutos. Você ouviu aí Anderson Fernandes, o futuro a Deus pertence. 7:19, bom dia. 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Fica ligado pra saber se você ganhou ou não, tá bom? 7:20, depois do intervalo eu volto.
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13: Bom dia, tá na Tri, tá na melhor sempre. Agora são 7h25. Vamos saber do Ariane Rocha como é que tá o trânsito nesse momento. Oi, Ariane, bom dia.
14: Bom dia, Roque, bom dia, provinte da Tri. Trânsito intenso na Francisco Glicério, no cruzamento com o Canal 1. Melhora, depois piora quando se aproxima da Avenida na Costa até o Canal 3. A Avenida da Praia tem o trânsito carregado, mas está fluindo bem. A entrada de Santos bem travada na Avenida Martins Fontes, em direção ao centro da cidade. Em São Vicente, a linha amarela, com um pouco de lentidão na altura dos bairros e a saída de Praia Grande para São Vicente com o tráfego intenso na Via Expressa Sul, na altura da Guilhermina, até a ponte do Mar Pequeno. Para o nosso ouvinte que vai pegar a estrada, o sistema Anchieta Imigrantes agora tem lentidão na chegada à capital paulista pela Anchieta, do quilômetro 19 até o 17, do 13 ao 10, e na Rodovia dos Imigrantes, do 18 até o 14.
15: Muito bem, temos informações aqui, viu, Ariane, de um carro quebrado na subida do Morro da Nova Sintra, tá? Então o pessoal que está, de repente, pegando esse trânsito aí, é por conta desse carro que está quebrado. É, então já fica esperto aí, tá bom? É, em direção a Santos, tá bom? Então quem sai da Zona Noroeste e vai pegar o morro, já vai preparado e vai ter um certo trânsito por conta de um carro que está quebrado na subida do morro. 7h26, saber das balsas?
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15: E as balsas de milhões, hein, Ariane?
14: Por enquanto, tranquilas. 15 minutos de espera, tanto para quem sai de Santos quanto para quem sai de Guarujá. É, observo nas câmeras do Departamento Hidroviário que o movimento é maior do lado de Guarujá. Sim. 8 embarcações estão operando agora.
15: Muito bem.
14: Daqui a pouquinho eu volto para falar da previsão do tempo. Ouvi dizer que vai esfriar. Será?
15: Será?
14: Te conto já já.
15: Tá.
14: Tá na Tri, tá na melhor.
15: Até já.
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15: Bom dia, tá na Tri, tá na melhor.

0: Tri FM, bom dia, 7:37.
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1: Tri FM tá na trita, na melhor. Faltam 18 minutos para as 8 horas da manhã. Você viu o Thiaguinho? Pensamentos Intrusivos, uma gravação exclusiva que o Thiaguinho fez no acústico de aniversário da nossa Tri FM no mês passado, dia 27. Foi demais e claro que trouxemos para você aqui na programação, né? Faltam 17 para as 8. Bom dia! 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

0: Tri FM, bom dia, faltam 4 para as 8.
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Bom dia, 8 horas e 1 minuto. Você ouviu o Luan Santana aqui na programação 8 e 1. Bom dia. Deixa eu mandar um bom dia pro pessoal lá da padaria Arcos Dourados, lá em São Vicente. Alô, pessoal, aí da padaria Arcos Dourados. Um abração pra vocês aí, bom trabalho. Obrigado pelo carinho, viu? O pessoal também do Mercado Novo Sucesso, lá na Náutica 3. Estão ligados, ouvindo a nossa Tri FM, né? Um abração pra vocês aí, bom trabalho. Obrigado aí pelo carinho de sempre.

0: falam sobre...
1: Tri FM tá na trita na melhor. Bom dia, 8 horas e 1 minuto. Você ouviu o Luan Santana aqui na programação 8 e 1. Bom dia. Deixa eu mandar um bom dia pro pessoal lá da padaria Arcos Dourados, lá em São Vicente. Alô, pessoal. E aí da padaria Arcos Dourados. Um abração pra vocês aí. Bom trabalho. Obrigado pelo carinho, viu? O pessoal também do Mercado Novo Sucesso, lá na Náutica 3. Estão ligados, ouvindo a nossa Tri FM, né? Um abração pra vocês aí. Bom trabalho. Obrigado aí pelo carinho de sempre, de estarem ouvindo a nossa Tri FM, viu? Quem mais tá com a gente? A Panificadora Adriana, lá no Jockey. É, ali é Jockey, né? É. Panificadora Adriana, pessoal ligado, lá trabalhando, ouvindo a nossa Tri FM. Pessoal nas padarias, nas lanchonetes, nos bares, nos mercados, nas oficinas de carros, de motos. Pessoal, abre o comércio, já sintoniza na nossa Tri FM, né? Obrigado pelo carinho, viu? Pessoal das ambulâncias também, do SAMU, todo mundo sempre ouvindo, né, Leandrão? Leandro Losso tá com a gente, ou seja, o que tem de gente ouvindo a nossa Tri não é brincadeira. Muito obrigado pelo carinho de vocês, viu? A Tri FM é a rádio oficial dos motoristas de aplicativo, dos tios e das tias das peruas escolares, dos motoristas de van que transportam estudantes, profissionais que vão para as empresas, os motoristas de ônibus ligados com a gente, seja nos circulares, nos fretados, nos ônibus de viagem, estão ligados ouvindo a nossa Tri FM, os taxistas, os caminhoneiros, olha, todo mundo tá ouvindo a Tri, porque tá na Tri, tá na melhor.
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2: Bom dia, 8 horas e 5 minutos. Ariane Rocha, quer dizer que vai fazer frio hoje, é isso mesmo?
3: Hoje não, mas nos próximos dias tem previsão aí de queda nas temperaturas em toda a Baixada Santista, mas na madrugada, né? É, ainda vai continuar esse friozinho aí, mas pode acontecer essa mudança de tempo, nada muito brusco. Então, mais a questão da chuva mesmo, né? A gente tem tido dias mais ensolarados, então teremos um outono, quase inverno, com um pouco mais de chuva nos próximos dias. Hoje, os termômetros ainda tiveram bastante queda na madrugada, chegamos a mínimas de 15 graus, a máxima prevista para hoje é de 23 graus, nesse momento aqui no centro de Santos, os termômetros marcam 18 graus. O céu permanece praticamente sem nuvens durante todo o dia e sem previsão de chuva. Os ventos sopram fracos de noroeste, em torno aí de 5 km por hora e rajadas que não ultrapassam 12 km por hora. No mar, condições tranquilas, viu? Não vai dar para surfar porque as ondas ficam baixas, em torno de 0,5 metro.
2: Poxa! Assim fica difícil.
3: É, a partir de amanhã, terça-feira, as temperaturas devem subir um pouquinho mais. E aí, a partir de quarta, pode ocorrer uma mudança no tempo. Novamente, uma pequena queda nas temperaturas. Porém, um tempo um pouco mais úmido, com mais chuva aqui na região.

0: Região.
1: Já que não dá pra surfar, bora remar então.
0: É isso aí. Bora. É, tá bom pra remar, viu? Então, mar calmo.
1: Não pode parar.
0: A qualquer momento eu volto com outras notícias. Tá na Tri, tá na melhor.
1: Boa.
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6: 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Bom dia para você ouvindo a nossa Tri FM. Obrigado pelo seu carinho, obrigado pela sua companhia. Obrigado por estar ouvindo aí a nossa Tri FM, onde quer que você esteja, viu? Vamos juntos ao vivo até as 9 horas da manhã nesta segunda-feira. Hoje é dia 8 de junho de 2026. Que você inicie a sua semana com muitas bênçãos. Com muita fé, pensa positivo, pensa que as coisas vão acontecer de verdade. Pensa que aquele probleminha que você tem, você vai conseguir resolver. Se você não conseguir resolver agora, você vai dar um jeito, você vai pensar e vai conseguir solucionar. Porque você é uma pessoa inteligente, você é uma pessoa humilde, honesta, trabalha, corre atrás. Problemas todo mundo tem, mas tem que dar um jeito de resolver. Se não é agora, daqui a pouco, lá na frente, mas vai resolver. Tenha calma, tenha paciência. As coisas não acontecem do jeito que você quer, no tempo que você quer. As coisas acontecem quando tem que acontecer, no tempo certo. Acredite nisso, acredite. As coisas acontecem no tempo certo. E tudo de melhor vai acontecer pra você. Eu tenho certeza. Segue em frente e saiba que eu vou estar sempre por aqui, torcendo por você.
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6: Bom dia.
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0: FM tá na 30 na melhor. Bom dia, com o Mumuzinho, coração de pedra, agora 8h20. Deixa eu mandar bom dia pra uma turma aqui, né? O pessoal mandando mensagens pra gente. A Dayana. Oi, Dai, bom dia. Ela é do Glória, na Praia Grande, mas tá lá no Forte, trabalhando e ouvindo a nossa tri, né? Beijo pra você, Dai. Bom trabalho aí, obrigado pelo carinho, viu? A Thaís Mendonça, da Vila Belmiro, em Santos, ligadinha, ouvindo a nossa tri FM também. Quem mais aqui? O Valdemar, do Glória, na Praia Grande. Também o Fábio, lá na Curva do S. Alô, Fabião! Lá na Curva do S, ouvindo a nossa tri FM. Obrigado pelo carinho sempre. O Alexandre, lá da San Mel, de Cubatão. Um abração pra você, Alexandre. O outro Alexandre Menezes é da Vila Nova, em Cubatão. É motorista de aplicativo, tá trabalhando, ouvindo a nossa tri FM. Tá todo mundo ligado, ouvindo a tri, porque tá na tri, tá na melhor sempre. Vovó Hilda, um beijo pra você, vovó. Lá na Aparecida, ouvindo a nossa tri.
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3: Bom dia, na Tri, agora 8h25, Ariane Rocha é com você.
7: Olha, Roque, a construção do conjunto habitacional Estradão na Zona Noroeste de Santos avançou mais uma etapa no processo de licitação. A Coab concluiu a análise técnica da proposta participante e deve divulgar em breve o resultado da concorrência. O projeto prevê 1.024 moradias, 18 espaços comerciais e novas vias no bairro Areia Branca. A expectativa da Prefeitura é concluir a licitação ainda neste mês e iniciar uma obra com prazo estimado de 28 meses. E uma comitiva de autoridades portuguesas visitou Santos durante a 17ª Festa de Portugal, realizada no Centro Histórico nesse final de semana. O grupo foi recebido no Paço Municipal e participou das celebrações no Valongo. Entre os visitantes estavam a ministra da Saúde de Portugal, Ana Paula Martins, e a embaixadora de Portugal no Brasil e representantes da comunidade portuguesa. O encontro reforçou os laços históricos e culturais entre Santos e Portugal. E mais de 5.300 vagas estão abertas em concursos públicos pelo país, com salários que podem chegar a R$34 mil. O destaque é a Polícia Militar de São Paulo, que oferece 2.200 vagas em dois editais. Já em São Vicente, terminam nesta segunda-feira as inscrições para o concurso com vagas de assistente social, contador e enfermeiro auditor, com salários de até R$ 6.800. Qualquer momento eu volto com outras notícias. Tá na Tri, tá na melhor.
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3: Bom dia, tá na Tri,

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0: Tri FM, bom dia, 8h37.
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2: Essa canção pra todas as mulheres lindas dessa noite.

0: FM tá na trita, na melhor. Esse é o Léo Foguete, a cópia proibida. Agora faltam 20 minutos para as 9 horas da manhã. Daqui a pouquinho tem o sorteio daquele super kit da Tri FM, que vem um copo térmico musical com caixinha de som embutida, mais a camiseta da Tri, mais um par de convites Cinema Cine System, Litoral Plaza Shopping na Praia Grande. É esse kit, daqui a pouquinho sorteio. Esse barulho que você está ouvindo aí é a corneta que a Ariane está montando o estúdio para a Copa do Mundo. Ariane, você vai montar o estúdio para a Copa do Mundo, para o Dia dos Namorados ou para a Festa Junina?
1: Olha, tá difícil, viu? São muitas datas para comemorar. Eu acho que eu vou fazer um coração verde e amarelo com um chapéuzinho de palha.
0: Uma espiga de milho no meio.
1: Por aí.
0: Põe um chapéu de palha em cima do coração verde e amarelo. Pronto. Fica tudo certinho, né? Tá uma coisa doida. Então, ó, daqui a pouquinho o sorteio, tá? 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Vamos ao intervalo, já eu volto com mais músicas na programação, agora faltam 19 para as 9.
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3: Muito bem, agora faltam 15 minutos para as 9 horas da manhã e o trânsito agora em Ariane.
6: Deu uma melhorada na subida do Morro da Nova Sintra, né? Mais cedo tinha um carro quebrado por lá e o trânsito tá tranquilo na subida. Já a descida tá com um trânsito carregado, depois que passa a Lagoa da Saudade, até ali bem no pé do morro, do lado do Marapé. Entrada de Santos fluindo melhor agora, ainda tem um pouquinho de lentidão na Avenida Martins Fontes. Avenida da Praia, com o tráfego carregado, tem um acidente ali no Itararé, próximo ao teleférico, sem grandes reflexos. Saída de Praia Grande para São Vicente, melhorou também, fluindo bem agora no sentido Ponte do Mar Pequeno.
5: A Tri FM te informa sobre a travessia de balsas.
3: E as balsas agora, hein?
6: Seguem tranquilas com 15 minutos de espera, tanto do lado de Santos

0: quanto do lado de Guarujá, 8 embarcações estão operando neste momento.
1: Muito bem.
0: A qualquer momento eu volto com outras notícias. 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
1: Manhãzaça Tri FM fechando aqui na programação com o Péricles e Ana Castela. Simplesmente acontece. Agora faltam 5 minutos para as 9 horas da manhã. Chegou a hora do sorteio, né? Todo mundo esperando aqui, concorrendo a esse super kit da Tri FM, que vem o copo térmico musical com caixinha de som embutida, mais a camiseta preta da Tri FM, mais um par de convites de cinema do Cine System, do Litoral Plaza Shopping na Praia Grande. E quem faturou aqui com a gente hoje foi a Iara. Iara Mascarello Leite.
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1: Parabéns, Iara Mascarello Leite. Iara, você tem 2 dias úteis para passar aqui na Tri FM, aqui na João Pessoa 350, no centro de Santos, das 2 da tarde até as 3h30, com seu documento da identidade, para pegar seus presentes, tá bom? Parabéns, Iara, obrigado a todos que participaram, e eu tô indo embora, porque vem aí o Rick com a Elaine, trazendo para você o Conta Mais. Obrigado pelo seu carinho, obrigado pela sua companhia, por essa audiência maravilhosa, que a sua segunda-feira...

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0: Segunda-feira, 8 de junho de 2026. Obrigado por você que estava aí esperando o nosso Conta Mais. Você que ficou com o Rock desde cedinho. O Rocão deixou aquele abraço para você. E daqui a pouco a Nani está chegando. Ela foi vista aqui no estúdio do Atri, mas ela, ó, ela tá, passou pelo vidro. Ela vai abrir a porta, quer ver? Ó, vai abrir a porta. Escutem. Ó lá, ela tá entrando, ó.
1: Oi!
2: Oi!
1: Bom dia, meu amigo Rick, estou aqui!
0: Mas que elegância é essa?
1: Elegante!
0: Como é que chama esse casaquinho aqui?
1: Ai,
0: é um corte fino? É uma alfaiataria. É um corte fino?
1: É um blazinho de alfaiataria.
0: Meu Deus, tá nojenta! E essa camiseta? Essa camisa caneladinha, o que, que é isso?
1: É canelada, essa é canelada.
0: Calça jeans bojuda.
1: Blusinha, uma blusinha de gola canelada.
0: Tênis streetwear.
1: Isso.
0: Mas o Joilson tá dormindo. Cadê o Joilson com as... Aí, garoto!
1: Segundou, né?
0: Segundou!
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1: Não tem jeito, meu compadre. Vambora. Ela vacilou comigo, nós estamos aí, né? Tudo certo.

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0: 3FM tá na Tritana, melhor agora, 9h20. Hoje é segunda, 8 de junho. Estamos aqui no nosso estúdio da Tri, recebendo a decoração da Copa do Mundo.
1: Com a estilista.
0: A estilista Ariane Rocha.
1: A decoradora Ariane Rocha.
0: Decoradora, arquiteta, tudo. Tá muito legal, tem bandeirinhas. Tem também um negócio aqui que faz barulho.
1: Vuvuzela.
0: Tá esquisito essa vuvuzela, tá fraquinha.
1: Essa vuvuzela fraquinha. Não, isso aí é corneta, não é não?
0: Ah, é corneta.
1: Vuvuzela, aquele maiorzão.
0: Cornetinha, assim, então nós vamos hoje falar do quê? Primeiro as comemorações de hoje.
1: Bora lá, bora lá. Essa semana promete, né, Rick?
0: Promete.
1: Tem dia dos namorados, tem jogo da Copa, olha
0: isso,
1: que maravilha.
0: Isso, tem camisa promoção casal torcedor.
1: Olha, que isso.
0: Tem também o Vale Pernoite no motel, tá show de bola.
1: Eita, coisa boa.
0: Hoje comemora-se o quê, Nani?
1: Opa, hoje é dia do citricultor. Profissionais que cultivam frutas cítricas e fortalecem a economia do país.
0: Muito legal, parabéns.
1: Muito bom. Também é dia mundial dos oceanos e do oceanógrafo.
0: Dos oceanógrafos.
1: Chique, né?
0: Estudiosos lá do mundo dos oceanos. E também quem faz aniversário hoje, eu sei de um, mas vou deixar você falar daqui a pouco.
1: Tá bom, bora lá.
0: Eu sei, é um cantor.
1: Chico Lang, né? Jornalista, 72 anos. Eduardo Moscovis, ator, 58 anos. Seu Jorge faz aniversário hoje, cantor, 56.
0: Isso.
1: E também hoje é aniversário do Falcão, ex-jogador de futsal, 49 anos.
0: Parabéns, jogador Falcão. Aí, ó. Olha o cara aí, ó.

0: Burguesinha, burguesinha, burguesinha, burguesinha. Suquinho de maçã. Vai, Nani, e aí?
1: E também teve uma pessoa que fez aniversário ontem, ontem.
0: Ah, já sei quem é, o
1: Sabe
0: cara.
1: Sabe quem é? O
0: cara.
1: Artista, é um artista.
0: Didi! Aê, Didi!
1: Edilson Júnior. E qual o papel do Edilson aqui na rádio?
0: O Edilson, ele faz locuções no final de semana.
1: Sim.
0: E principalmente a programação musical da Tri.
1: Isso mesmo.
0: Valeu, Didi, aquele abraço.
1: Beijo, querido. Tudo de bom pra você. Você merece, meu amigo.
0: Agora tem gente perguntando o que nós vamos dar, que estão atrás do fone de ouvido. É justamente isso.
1: Opa.
0: Vamos dar o lindo fone de ouvido com Bluetooth, um modelo novo. Um par de convites também para o Cine System no Litoral Plaza Shopping na Praia Grande. É importante você prestar atenção. Mandar áudio para a resenha de hoje, sempre áudio. Hoje, mais do que nunca, a gente pede áudio. Por quê? Nós estamos no clima do dia 12.
1: Vamos entrar no clima do dia 12.
0: No clima do dia 12, dia dos namorados. A Tri tá com essa promoção aí lá no nosso Instagram.
1: Sim.
0: Do casal torcedor. Então entra lá.
1: E essa semana, Rick, vai ser uma mistureba, né? Porque
0: vai.
1: Como tem dia dos namorados, tem jogo da Copa. Então as nossas enquetes vai ser focada pro dia dos namorados e também da Copa.
0: Muito
1: entendeu?
0: Bom, adorei, Nani.
1: Bora
0: lá, olha, hoje eu vou fazer a pergunta, você faz outra, tá?
1: Tá bom.
0: Vamos lá. Ainda o dia dos namorados, atenção, valendo o fone de ouvido com Bluetooth e convites de cinema. Pra você que tá ouvindo aqui o Rick e a Nani na Tri, o dia dos namorados ainda é uma data importante pra você?
1: O que você vai dar para o seu amor no dia dos namorados?
0: Ô Nani, isso é pergunta que se faz?
1: É pergunta que se faça assim.
0: Hoje, esse horário é livre, programação.
1: Vai dar um presentinho,
0: essas coisas, uma voltinha, um presentinho.
1: Isso aí que eu tô falando.
0: Como é que é a pergunta? O que?
1: O que você vai dar para o seu amor no dia dos namorados? Primeiro responda, né? O dia dos namorados ainda pra você é uma data importante, porque tem casal que não liga muito, né? Fala
0: tem.
1: Assim, ah, normal.
0: Tem. Ah, não, besteira. Importante é o dia do casamento. Ou não, você acha que o dia dos namorados, mesmo pra quem
1: é
0: tá casada há muito tempo, é importante?
1: É, a mulherada, né, gosta da lembrança, né, que, né, tem isso.
0: Pra muita gente é importante,
1: quero
0: os maridos
1: ganhar.
0: Também.
1: Será que eu vou ganhar alguma coisa?
0: Alô, Max, atenção.
1: Ui, eu quero.
0: Aí, Max, faz aquela moral com a mulher aí, cara.
1: Aí sim.
0: Ó, e o que você vai dar de presente no dia dos namorados? Você já pensou, não pensou ainda? Vamos dividir esse barato aí que é importante saber, tá bom? 13-3219-1055. Olha, já tem gente mandando
1: Mande
0: áudio.
1: Áudio
0: sempre é mais importante, porque...
1: Opa, áudio é vida.
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0: Tri FM tá na Tri, tá na melhor, Henrique e Juliano, última saudade. Agora 9 horas 43 minutos. Vamos lá, Silvelaine.
1: Opa, bora.
0: Vamos colocar de novo a pergunta no ar, valendo fone de ouvido com Bluetooth e os convites lá pro Cine System. Atenção, responda a nossa enquete. Você ainda acha importante a data do Dia dos Namorados?
1: O que você vai dar para o seu amor no Dia dos Namorados, hein? Já
0: mande
1: pensou?
0: Mande áudio, conta pra gente, aproveita pra dar dicas aí, vai. Bora. Solta, Nani.
2: Bom dia, meu amigo Rick.
0: Bom dia,
2: minha amiga Elaine.
1: Bom dia, meu amigo.
2: Vicente, pela São Jorge, pelo
1: aí.
2: Uber por aqui.
0: E aí?
2: Na Zona Noroeste. Na enquete de hoje aí, Dia dos Namorados é todos os dias. Não é só uma data, é todos os dias. Todos os dias a gente temos que sempre valorizar a mulher que está do nosso lado.
1: Ai, que lindo,
2: porque sem
1: André.
2: Ela,
1: que romântico.
2: Sem elas a gente não seria nada.
1: Ah,
2: então,
1: arrasou.
2: Meu amigo Rick, vou dar de presente pra ela uma depilação a laser, que ela quer tanto, né?
0: Depilação a laser?
2: Tô programando uma viagem aí pra Porto de Galinha e Maragogi.
1: Olha!
2: Ela quer muito pra lá. E aí tô
1: presentão aí, hein?
2: E, meu amigo Rick,
0: diga.
2: O que eu te falei?
0: Falou do jogo?
2: Que o Brasil não ganhasse do Egito.
0: Ah, de goleada.
2: Goleada,
0: eu lembro.
2: Ia voltar logo, hein?
1: Ah, tá, é verdade.
2: Com certeza.
0: Nós vamos fazer.
1: É, vamos continuar torcendo.
0: É, vamos continuar
1: aí,
0: torcendo,
1: né?
0: Mas logo a gente faz outra enquete.
1: Opa, verdade.
0: Pra saber o que o pessoal tá achando da seleção brasileira. Valeu, garotinho.
3: Bom dia, Tri.
0: Bom dia.
3: Então, eu não considero uma data importante pra mim, não.
0: Não?
3: Eu não considero uma data importante porque eu nunca sou lembrado.
1: Oh,
3: eu sou sempre cobrado.
1: Ah, tadinho.
3: Né? Porque parece que essa data chega a ser
0: que
3: obrigação.
0: Dureza.
3: Passa a ser a obrigação mais do homem, né?
1: Não.
3: Lembrar.
0: Ah, entendi.
3: Então, eu não.
0: Verdade,
3: eu não considero
0: hein?
3: Uma data
0: é verdade.
3: Importante pra mim, mas
0: é verdade.
3: Perguntar pra patroa.
0: Ah.
3: Parece que é uma das datas mais
1: ele
3: importantes.
1: Ele não mandou o nome da patroa, que eu bem ia cobrar ela.
0: Mas é então, porque é verdade que ele tá dizendo, muitos homens são. Ah, você não lembra, tá? E a mulher, ela não. Por que, que a mulher não pode tomar iniciativa
1: sim,
0: e lembrar
1: eu
0: antes?
1: Eu acho que tem que ter os direitos iguais.
0: As mulheres não querem os direitos iguais? Então é isso, ó.
1: Dar e receber.
0: É isso.
1: Entendeu?
0: Troca, né?
1: É pra te cobrar.
0: Um ano
1: ela.
0: Lembra primeiro, outro ano outro lembra. Vai, vambora.
1: Começa
0: mais.
1: A cobrar ela, é.
0: Cobra mesmo.
4: Bom dia, Tri FM, a todos
0: os ouvintes,
4: Fábio Henrique, aqui da Curva do S.
0: Fala, garotinho.
1: Ô, Fabião.
4: Total da Tri aqui na loja.
0: Valeu, irmão.
4: A sobre a enquete aí, no Dia dos Namorados.
1: Diga.
4: A minha namorada não gosta muito de flor.
1: Não?
0: Flor.
4: Eu gosto de dar um buquê de flor, mas ela
0: não liga pra isso.
4: Não curte muito, então eu vou dar uma camisa do Brasil.
1: Aí,
0: Brasil,
1: sim,
0: garoto!
4: Ali agarradinho, torcendo pro Brasil.
1: Ai, que lindo, romântico.
4: Daquele jeito.
0: Já vamos lembrar da nossa promoção
1: pra
0: você participar, hein, ó.
1: Ele pode participar e quem sabe vai ganhar pra ele e pra ela, né?
0: E também pode levar aquela pernoite no motel pra entrar no clima, com o mozão.
1: Com a camisa do Brasil.
0: Então, é só chegar lá no nosso Instagram, @radiotrifm, e seguir também o cantor Cris Oficial. Vai na foto oficial, você vai ver lá, tá tudo explicadinho lá.
1: Sim.
0: @radiotrifm. E boa sorte!
1: Brasil!

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0: Belo na Tri, pra ver o sol brilhar. Bom, agora nós vamos falar sobre um acontecimento que chamou atenção mais uma vez, um ataque do cachorro Pitbull. E agora dessa vez foi uma pessoa conhecida, o José Roberto Burnier, né, Nani?
1: Ele... É verdade, o jornalista, né?
0: Jornalista, foi atacado.
1: Gente, isso daí, olha.
0: Olha aí, ó.
1: Apareceu aqui,
0: ó. Tem uma foto com detalhe aí. Quer dizer...
1: E foi ontem que aconteceu isso, num
0: exatamente.
1: Passeio de
0: rotina,
1: né?
0: Ele tava passeando e aí ele
1: os
0: usou...
1: Os cachorrinhos deles, né?
0: Ele usou as redes sociais pra dizer que foi atacado enquanto caminhava com os cachorros.
1: E além dos ferimentos sofridos, Henrique, pelo apresentador, uma de suas cadelas também acabou sendo atingida.
0: Ele tava com o cachorro também, entendi.
1: E durante a confusão. E o episódio provocou uma onda de solidariedade, né? Entre colegas, amigos e seguidores. Que assim...
0: A pessoa sabe que tem um pitbull ou um cachorro, gente, não precisa ser pitbull, um cachorro maior, você já sabe como é que é ter o cachorro.
1: Sim.
0: Pode,

0: Dart fica dias sem mexer com ninguém, mas dá um negócio, animal imprevisível.
1: É imprevisível, é isso que eu falo. Não existe cachorro, gente, não existe cachorro, tipo assim, ah, meu cachorro não morde.
0: É, então.
1: Se ele quiser morder, vai morder.
0: É imprevisível.
1: É que nem um ser humano, não é verdade?
0: Se eu te provocar... Você morde? Não, eu não mordo, né?
1: O ser humano é assim, você começa a brigar. Se provocar muito, acaba dando um tapa, um soco, sem querer, não é verdade?
0: Imagina um animal, né? A gente ainda tem a razão, o animal não tem.
1: É verdade, então assim, provocou ele, vai morder. E assim, no caso aí, o pitbull tava totalmente livre, olha. E nem
0: livre.
1: Pode. É, sendo... Se ele fosse, tipo assim, mesmo sendo manso, eu acho que todos os cachorros têm que andar preso, né?
0: Porque não tem. Primeiro pra segurança do próprio animal, que também pode dar uma louca, atravessar uma rua, né? Então a pessoa ama o animal, deixa só, vou deixar solto porque eu amo. Mas e se ele sai correndo, vê alguma coisa, né?
1: Que não, a pessoa acha que vai ter aquele controle, né? Sobre o seu bicho de estimação, né? E ele falou, né? Ele relatou.

0: é, tipo assim, mesmo sendo manso, eu acho que todos os cachorros têm que andar preso, né?
1: Tem que estar ali com a coleira, né? Primeiro pra segurança do próprio animal, que também pode dar uma louca, atravessar uma rua, né? Então a pessoa ama o animal, deixa só, vou deixar solto porque eu amo. Mas e se ele sai correndo, vê alguma coisa, né?
0: Que
1: não,
0: a pessoa acha que vai ter aquele controle, né? Sobre o seu bicho de estimação, né? E ele falou, né? Ele relatou e ele criticou a negligência de alguns tutores e chamou atenção para o cumprimento das normas previstas na legislação.
1: É, vai ter que ter alguma ação mais forte quanto a isso.
0: E o pitbull machucou ele.
1: Olha só, tem uma foto com a mão dele.
0: Atacou
1: bem
0: ele
1: feia,
0: mesmo.
1: Bem feia, hein?
0: No ombro, atacou no
1: caramba.
0: Na mão. Ai, morro de medo, amigo.
1: Prenda o seu cachorro.
0: Opa!

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0: está aqui com o seu rádio aí na Tri FM, você está em qualquer lugar do mundo, também pela internet, no nosso aplicativo Tri FM 105,5, aqui na Tri, eu, Rick, até as duas, e a Nani comigo no Conta Mais, até o meio-dia. Como vai ser o seu Dia dos Namorados, hein? Pra você, é importante essa data ainda? O que você vai dar de presente? Conta aí!
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0: FM tá na Tri, tá na melhor. Nós estamos sorteando pra você o lindo fone de ouvido da Tri sem fio e convites de cinema pra você pelo nosso 13-3219-1055. Você que tá participando com a gente aí no nosso, na nossa Tri FM, tá? Bom, vamos lá, vamos ouvir os ouvintes, Nani.
1: Opa, bora.
0: Tem mais
1: bora
0: áudios?
1: Ouvir, tem áudios.
0: Ah, e... hoje nós estamos perguntando, valendo esses dois prêmios, o que você vai dar no Dia dos Namorados, se essa data é importante ainda ou não.
1: Pra você,
0: algumas,
1: né?
0: Algumas pessoas não ligam, outras fazem, né, toda a diferença, faz toda a diferença. Essa é a Semana dos Namorados aqui na Tri. Vamos lá, Nani?
1: Bora, bora.
0: Bora, bora, bora.
2: Bom dia, bom dia, bom dia. Oiê. Aqui é a Tatiri do Gonzaga. Então, a minha opinião sobre o Dia dos Namorados...
1: Diga.
2: É, dia específico dos namorados é apenas uma data. Mas pra mim, se enamorar todos os dias é uma escolha. É uma escolha do casal.
1: Ai, que linda.
2: Né? É um beijo na testa, é um beijo de língua, é caminhar de mãos dadas. São coisas do dia a dia, escolhas do dia a dia, né?
0: Escolhas, boa.
2: Que não tem preço. A data em si é apenas mais uma data.
0: Certo,
2: né?
0: Certo.
2: Mas que se enamorar é uma escolha do casal. Não importa quanto tempo, 5 anos, 10 anos, 30 anos.
1: É verdade,
2: não pode ter
1: que linda, Tati.
2: Né? Existência de escolha todos os dias, de carinho. Vai muito mais além de presente, de valores, né? Tá
0: falou
2: bom?
0: Bem,
1: tá
0: falou
1: bem, sua linda.
2: Uma ótima semana.
0: Aí também, querida.
1: Mas mesmo assim, queremos saber o que, você vai dar.
0: Você vai dar de presente. Por favor, mandem áudio.
3: Bom dia, Rick. Bom dia, Nani.
1: Bom dia. Bom dia.
3: Que nós tenhamos uma segunda-feira abençoada.
1: Amém,
3: e protegida por Deus.
1: Sua linda.
3: Então, sobre a enquete de hoje, vou dar pro meu namorado, né, barra marido.
0: Namorado.
3: É uma noite romântica e apimentada, né, lógico.
1: Apimentada.
3: E depois pra... Olha. Depois que tiver calminho, já, tranquilo.
0: Calminho?
3: Aí eu vou dar de presente pra ele a fatura do cartão de crédito. primeiro eu vou acalmar a fera.
1: Olha,
3: aí depois
1: isso.
3: Eu dou o presente principal, que é o cartão, que é a fatura.
0: Eita,
3: do cartão de crédito.
1: Ela vai dar o jantar.
3: Fica com Deus, tá na Tri, tá na melhor.
0: Presente de grego.
1: É, ela vai fazer a coisa romântica, depois vai dar a fatura do cartão de crédito.
0: Coitado.
1: Ai, ninguém merece.
0: Ninguém.
4: Bom dia, meu grande amigo Rick.
0: Bom dia.
1: Bom dia,
4: Lani. Marco, motorista de aplicativo.
1: Ô, Marcão.
0: Fala, garoto.
4: Rick, sobre a enquete, eu acho que o Dia dos Namorados tem que ser todos os dias.
1: Sim, sim.
4: A data se comemora e o presente que eu vou dar, eu vou procurar dar um bom perfume.
0: Um perfume. Bom perfume.
4: Já que é ritmo de Copa do Mundo, a noite do Dia dos Namorados tem que ir pros pênaltis, tá bom?
0: Ah,
4: tá na triste, tá na melhor.
1: Sim, aí sim.
0: Aí, prorrogação, pênalti, tudo.
1: Opa!
0: Tem direito. E você que tá ouvindo a Tri, você já pensou? Porque tem gente que não sabe ainda o que vai dar,
1: é,
0: né?
1: É verdade, tá naquela dúvida, né? Ai, dou o quê? Como
0: faltam
1: quê?
0: 4 dias, não é isso? Hoje é 8?
1: Isso.
0: Faltam 4 dias. Tem gente que não sabe ainda. Pra você, essa data é importante ou não?
1: O que você vai dar para o seu amor no Dia dos Namorados?
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0: Agora 10h43, Ferrugem, até que enfim, na Tri.
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0: 7 na Tri, vamos falar da cantora Eliana, que está anunciando uma pausa, Nani. O que, que aconteceu?
1: Isso, a apresentadora lá, né, a Eliana, né, dos dedinhos, né? Ela ontem se emocionou, Rick, no programa dela, porque ela encerrou a primeira temporada do Em Família na TV Globo. Por quê?
0: Ah, imagino já.
1: É.
0: Por causa da Copa.
1: Isso, a atração fará uma pausa temporária na programação por conta da transmissão da Copa do Mundo. E só voltará à grade após o fim da competição, né? E nos minutos finais de ontem, né, do programa dela, a apresentadora conversou diretamente com os telespectadores, relembrou a importância do projeto em sua trajetória e agradeceu o carinho recebido desde a estreia do Dominical, né, em março deste ano.
0: Legal, legal. Então vai parar por causa da Copa do Mundo?
1: Isso, isso mesmo.
0: A Copa acaba o quê? Lá pro meio de julho, né?
1: É, por aí. Ela retorna no dia 12 de julho, o programa.
0: Tá. Entendi.
1: Tá bom,
0: tá fechado.
1: E é isso.
0: Ela tá bonita, né?
1: Tá linda.
0: Tá linda, não faço ideia a idade dela. Não
1: eu
0: faço
1: vou,
0: ideia.
1: Já vou olhar aqui, que cê eu olha gosto de deixar
0: ela
1: pra...

0: atrás.
1: Claro que tem mil e um procedimentos, né? Mas isso não tira a beleza dela. Porque tem pessoa que faz procedimento e vai piorando, né? Tipo a Gretchen.
0: Sim,
1: sim.
0: Olha.
1: Sério? Tudo isso?
0: Tudo isso.
1: Quer dizer, desculpa, Eliana. Eu achei que era mais nova.
0: Gente, Rick, ela tem 53 anos.
1: Meu, então não adianta só procedimento.
0: Olha,
1: é genética
0: isso.
1: Mesmo. É genética.
0: Nem parece.
1: Né? Não parece.
0: Gente,
1: não parece.
0: Tá bem, hein?
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0: chegando, dia 12, aqui na Tri, tá na Tri, tá na melhor, vai ter a noite dos namorados com Pablo. Aqui na Tri nós vamos dar de presente aquela pernoite no motel, Nani.
1: Opa!
0: As verdade, pessoas que estão, né, participando pelo nosso Instagram, né?
1: Também.
0: Como é que faz, Nani? Vai, explica,
1: a
0: vai.
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0: Ah.
1: A promoção...
0: Apertei o botão errado aqui, vai, vai, fala.
1: Ai, Jesus.
0: A promoção casal torcedor.
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0: Uau!
1: E o que que faz? Tem que seguir, né? Ir lá no nosso Insta, siga @radio3fm e

0: garantir.
1: É, com certeza, na quinta-feira,
0: na quinta-feira, e na sexta-feira vai poder buscar o prêmio, excepcionalmente?
1: Sim, a camisa, pode. Pra você ver o jogo o casal camisa, já vê. Direitinho.
0: E depois marcar aquele golaço! Madrugada à noite,
1: sim,
0: com o Brasil na Copa
1: Brasil.
0: Do Aí, garoto, cadê o Gil do Vigor? Aí, Brasil! Falando nisso, vamos ouvir o povo, Nani.
1: Bora ouvir o povo.
0: Vamos lá.
2: Bom dia, Rick. Bom dia, Nani, seus lindos. Eu sou o Tomás Jardim Branco. Ah, o presente do meu amor já está comprado.
1: Tá. Ai, que linda.
2: É, ele é igual mulher, ama perfume.
1: Ama perfume.
2: Então, Flávio ele Filho. Vai ganhar
0: aqui é o Flávio.
2: Um kit de perfume maravilhoso.
0: Olha aí.
2: E eu sei também que eu vou ganhar também.
1: Olha, que
2: então,
1: linda.
2: Beijo, está na 30, na melhor.
0: E se ela não ganhar, hein, gente? Se ela não
1: vai ganhar. Ela já
0: que
1: sabe.
0: E tem isso, né? Tem pessoa que esquece. Aí o outro fica quieto, não fala nada pra ver se a pessoa vai lembrar.
1: Deixa
0: se tu não ganhar, depois avisa nós aqui que a gente dá um puxão de orelha.
1: Verdade.
3: Bom dia, Rick. Bom dia, Nani.
1: Bom dia. Ó, Ronaldão.
0: Bem, Ronaldo.
3: Veja bem. Dia dos namorados. Meu, olha só. Meu relacionamento é tão maravilhoso, tão maravilhoso, tão maravilhoso.
1: Que Deus abençoe.
3: Eu a amo tanto, ela me ama tanto, eu faço tanto por ela, ela faz tanto por mim, que Dia dos Namorados pra nós passa batido.
1: Ah, nos dois.
3: Porque eu sou o Ronaldo pra ela todos os dias. Não é só um dia dos namorados, que eu vou dar flores.
0: É só mais um dia,
3: vou
0: entendi.
3: Levar pra jantar. É. Não, eu faço isso diariamente. Não é,
1: sem data nenhuma.
3: Diariamente não tem dinheiro, né?
0: É.
3: Mas eu sou amoroso todos os dias. Eu a trato bem todos os dias.
0: Aí, garotinho.
3: Então, automaticamente, Deus namorando pra mim é um dia comum.
0: Ah, maravilha. Ah, olha, vou te falar. É porque tem gente que não liga. Os dois não devem ligar pra isso.
1: Isso, pra eles. Assim, é que ele, eu entendi o que ele quis dizer. Ele quis dizer que pra presentear ele, se ele quiser, ele compra presente pra ela hoje e dá. Você tá entendendo?
0: Todo dia é dia dos namorados.
1: É isso
0: tem
1: mesmo.
0: Tem que dar presente
1: aí
0: todo
1: sim,
0: dia.
1: É. Opa! Aí é bom.
0: Aí. Alô?
4: Da Praia Grande, Vila Sônia.
0: Fala.
1: Rogério.
4: Namorar? Maravilhoso. Todos os dias são dia dos namorados.
0: Aí, ó.
4: Porém, temos essa data especial, que é o dia comemorativo. Então, vou dar de presente pra minha mulher. Vou matar dois coelhos com uma tacada só. Uma camiseta do Brasil, né?
1: Que lindo!
4: Pra não deixar passar batido.
0: Sim.
1: Por quê?
4: Uma vez só, pra nunca mais deixei passar batido.
1: Ah, ele deixou uma vez.
4: E a mulher dormiu uma semana de calça jeans.
1: Ah!
4: Tá na trilha, tá na melhor.
1: Arrasou!
0: Arrasou!
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0: Com Pablão, hein, gente? É, sexta-feira. Tá na Tri, tá na melhor. 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

0: E sorte na Tri, agora 11 horas 24 minutos. Pra você nessa segundona, finalzinho da manhã, vem comigo, Rick, até as duas, aqui na Tri e até ao meio-dia, eu e a Nani, aqui no nosso Conta Mais. Estou vendo uma foto da Ana Castela. Sim. No computador da Elaine. E o que que acontece?
1: Gente, a equipe de Ana Castela, o Rick, se manifestou.
0: Acusação?
1: Após o nome da cantora ser ligado à acusação grave.
0: Meu, sim, que houve, sim, gente?
1: Ela se manifestou após um vídeo viralizar nas redes sociais e relacionar a cantora a um

0: Um homem acusado por internautas de manter conversas com uma adolescente de 13 anos. O que acontece? Esse homem se diz ser da equipe da Ana Castela, quando ele conversou com a adolescente.
1: Ele aborda adolescentes na internet e diz que é da equipe da Ana Castela. Sério? Sim. Isso é sério, hein?
0: Oh, seríssimo.
1: Seríssimo.
0: E assim, o departamento jurídico da Agroplay, empresa que a gerencia a carreira da cantora, né?
1: Já
0: emitiu uma nota oficial desmentindo qualquer associação da artista com o homem envolvido nas graves acusações. Diz
1: que não tem vínculo nenhum, o cara não é nada, que não tem, não mandaram ninguém chegar a entrar em contato com ninguém.
0: Não mandou nada, né? E a nota foi divulgada para conter a disseminação, né, de informações falsas. Entendeu? Sim. Que estava prejudicando a imagem da Ana Castela.
1: Que coisa
0: já
1: isso aí, hein, gente?
0: Menino? Porque a pessoa chegar e falar, né, como é que é... Usar, né, o
1: usar
0: nome.
1: Usar o nome, falar, olha, sou daí, vem, fala tudo bonitinho, aquelas palavras bonitas.
0: É, verdade.
1: Aí a adolescente, né, que é uma criança de 13 anos.
0: Sim,
1: você
0: acredita.
1: É, acredita.
0: Porque todo mundo gosta dela, né?
1: Exato. Vi que você tá no grupo, você é do fã-clube. Você foi, né, selecionada, aí vem com aquele 171.
0: Sim, imagina esse homem falando.
1: Miserável,
0: que eu vou fazer você que conhecer
1: seu sonho.
0: Ela. Olha isso, eu posso te buscar, né?
1: Vai passar uma van, que miserável.
0: Gente, hein? Do céu, ainda bem que ela se manifestou, né?
1: Aí depois, eu fico até gago, mas depois prende um troço desse, aí tem que soltar.
0: Tem que soltar, é verdade.
1: É complicado isso. Aí depois que faz uma coisa pior, aí que vai tomar providência.
0: Verdade, amigo.
1: Tem que endurecer mais essas leis,
0: mas
1: gente.
0: Foi esclarecido. A Ana Castela e a equipe dela não tem nada, absolutamente nada a ver com isso, hein? Já foi divulgada a nota.
1: Zero à esquerda.

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0: sucesso internacional, a Tri Toca. Fade of Ophelia com Taylor Swift. O finalzinho da sua manhã de segunda-feira. Amanhã de segunda-feira tá indo embora. Agora 11h46, a gente faz o clima aqui no começo já já da sua tarde. A gente tá indo pros últimos áudios, porque daqui a pouco a gente vai encerrar dando o prêmio de hoje, o fone de ouvidos, convite de cinema. Vamos ouvir, Nani?
1: Bora ouvir, né?
0: Sobre o dia dos namorados.
1: E aí, bora lá.
2: Bom dia, Henrique, Elaine.
0: Bom dia.
1: Ó o Carlos.
2: Da Praia Grande.
0: Diga aí, Carlão.
2: De basta. O presente da namorada dá pra minha esposa, né?
0: Sim.
1: Sim.
2: É uma noite de amor. Uma massagem.
0: Massagem?
2: Oh. E namorado é todos os dias, né?
0: Tá certo. É isso? Tá bom, é isso aí, namorada todos os dias, olha, já mandou a mensagem direta pra namorada
1: aí. Uma noite de amor, uma massagem, eu bem queria, olha isso, muito bom.
3: Bom dia, Tri, bom dia, Nani.
0: Bom dia.
1: Bom dia.
3: Motorista de aplicativo. E referente a essa enquete.
1: Diga, minha amiga.
3: Eu dou um presente no dia dos namorados todo mês pra minha esposa.
1: Ah, é?
3: Em 2023 ela quis trocar de carro.
0: De carro?
3: Então tá todo mês lá pagando a parcela do carro, todo mês tô lá.
1: Ah, aí sim,
3: é R$1.500.
0: Eita!
3: Tem que trabalhar bastante, ela não trabalha, só estuda. Então bora lá, né? Dia dos namorados é todo mês. Tá na Tri, tá na melhor.
0: Tá bom.
3: Uma semana abençoada pra nós.
0: Amém.
1: Amém, sua linda.
0: Valeu, beijo, querida. Maroca.
4: Bom dia, Rick. Bom dia, Nani.
0: Bom dia.
1: Bom dia.
0: É motorista de APP.
4: Motorista de APP.
0: Ah, deu pra ver.
4: Na Praia Grande.
0: É o Gleidson.
4: Pra mim, pra minha esposa, todos os dias é dia dos namorados.
1: Sim, né? Sim.
4: Se curte, se zoa, se brinca, se abraça,
1: legal,
4: se beija, todos os dias.
0: Isso é importante.
4: Então, esse dia é só mais um dia pra gente aí. Mas normalmente eu nunca deixo passar batida.
1: Vai rolar presentinho.
4: Dela, vai ser ela queria uma blusinha lá, eu comprei.
0: Blusinha. Do Padre Patrick.
4: E a gente vai sair pra jantar.
1: Ai, que chique.
0: Tá bom, garoto.
4: Tá na Tri, tá na melhor.
0: O pessoal tá animadinho, hein?
1: Animadinho.
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0: da vida, né? Aí, ó, turma do pagode, Zeca Pagodinho falando. Agora meio-dia, mais um minutinho, começando a sua tarde de segunda-feira. Nani.
1: Opa!
0: Temos alôs, a hora do Maguila.
1: Sim, mandar um beijo e um alô pra Cris lá em Cubatão.
0: Cris.
1: Cris Coefer. Que chique, ela tem
0: faz
1: salão.
0: Aniversário?
1: Não, ela tem salão.
0: Ah, ela
1: e
0: tem
1: ela
0: salão.
1: Quer que mande um alô pra ela, que
0: alô,
1: é a primeira vez
0: alô.
1: Que ela tá participando aqui.
0: Cris.
1: Ao vivo.
0: Obrigado, Cris.
1: Certo?
0: Certo.
1: E também o Leandro da transportadora Transjori, aqui no centro de Santos. É, pra toda a galera lá, né?
0: Toda a galera que tá Transjori?
1: Transjori,
0: com acento circunflexo.
1: Sim, legal.
0: Tá bom, um abraço
1: bacana,
0: pra galera.
1: Leandro, um abraço pra
0: Valeu
1: você
0: demais.
1: E pra todos aí, querido.
0: E quem que está levando,
1: Opa!
0: Nani, o fone de ouvido Bluetooth e mais os convites de cinema?
1: Saindo para Manuel Leme de Mesquita.
0: Como é que ele faz pra pegar o prêmio, hein?
1: Terça ou quarta, amanhã, né? Terça
0: Sim.
1: ou quarta, das 14 às 15h30, na João Pessoa 350, Rick.
0: Tá bom, aí. Tá bom, querida.
1: Tá
0: vai
1: certo,
0: com Deus.
1: Amigo.
0: Bom horário.
1: Você
0: bom,
1: também.
0: Bom querido. Horário de almoço, bom retorno
1: Obrigado.
0: Ao trabalho. A gente
1: Opa.
0: Se vê por aqui, fora do ar. Beijo.
1: Beijo.
0: Tchau.
1: Tchau.
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2: Boa tarde, segunda-feira de tarde. Vamos lá, sequência premiada. Comigo, Rick, vai te dar a copo térmico musical com caixinha de som embutida, camiseta da Tri e convites para o Cine System lá no Litoral Plaza Shopping, na PG. Jorge Matheus, Cantada Boba, é a primeira. Champanhe, Menos é Mais, música 2. Simone Mendes, Saudade Proibida. Aí vem BG, A Cura, Diego Vitor Hugo e Ferrugem, Arrependidaço. Bora!
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0: Simone Mendes, saudade proibida, forte candidata. Isso não é um spoiler, nem uma dica. Tô apenas dizendo que é forte candidata. Menos é mais, champanhe, cantada boba, Jorge Mateus. Tudo música forte aí, ó. Pode ganhar BG a cura agora, Diego Vitor Hugo e Ferrugem com Arrependidaço.
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0: É Ferrugem arrependidaço, fechando aqui a nossa sequência premiada. Daqui a pouquinho eu vou dizer quem tá levando de presente o copo térmico musical, a camiseta e os convites de cinema.
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4: Agora meio-dia e 27, oi Ari, boa tarde.
5: Meio-dia e 27, boa tarde, Rick, boa tarde pro ouvinte da Tri. A atleta da Seleção Brasileira de Basquete, Vanessa Sassá, natural de Santos, relatou ter passado mal durante uma corrida por aplicativo em Brasília após o motorista impedir a abertura dos vidros do carro por conta da instalação de uma película. A viagem durou cerca de 10 minutos e a jogadora diz que chegou a vomitar após chegar em casa. Em nota, a Uber informou que passageiros e motoristas podem cancelar corridas e relatar situações de desconforto para a plataforma. E começa hoje, às 19h, a venda geral de ingressos para o Rock in Rio 2026. O festival será realizado em setembro, no Rio de Janeiro, e terá atrações como Elton John, Foo Fighters, Maroon 5, Stray Kids, Avenged Sevenfold e Ivete Sangalo. Os ingressos custam a partir de R$435 e estarão disponíveis exclusivamente pelo site da Ticketmaster. Na pré-venda, todas as datas esgotaram em menos de 2 horas. E Santos lança neste mês a 11ª edição da campanha Doe Amor, Doe Vida, Doe Sangue, dentro da programação do Junho Vermelho. A abertura oficial será no dia 15, na Praça Mauá, com ações de conscientização e incentivo à doação. O dia D da campanha está marcado para 20 de junho, com mobilização especiais nos bancos de sangue da Santa Casa e do Hospital Guilherme Álvaro. A iniciativa busca reforçar os estoques e ampliar o número de doadores na cidade. A qualquer momento eu volto com outras notícias. 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
4: Valeu, Ari, obrigado.
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0: Tamo de volta aqui na programação da Tri. 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
0: Boa tarde, boa tarde.

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0: Tri, tá na melhor, vem comigo, Rick, nessa última hora aqui com você até as 2 horas. É hora de você me ajudar a fazer a programação.
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0: Sorriso Maroto, muito barulho, São Paulo!
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Salvo, Gustavo Mioto na trilha, agora Silene no Catiapuã quer curtir uma música que faz tempo que a gente não toca. Aliás, já teve outras pessoas pedindo essa música aqui com o Thiaguinho, ainda no Exalta.

0: Ano, Juan, Leandro, Danilo e Davi. Eu, Rick, contigo até as duas. Você não ouviu ainda aquela que você gosta? Pede aí. Quem sabe eu já vou tocar pra você já já depois do intervalo.
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0: FM tá na trita, na melhor. Henrique, Diego, Bruno e Marrone, esqueci você. O Fábio, motorista de aplicativo, tá trabalhando em São Vicente, pediu o Zé Felipe na Castela.
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0: André na trita, melhor pensamentos intrusivos, gravado ao vivo aqui dentro do complexo de A Tribuna, na quarta, dia 27 do mês passado. A gente já volta.
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2: Léo Foguete e o sucesso Beijo, Beija-Flor. Aqui.

0: Fala de amor, meu velho.
1: Aqui é o nome, moleque.
0: A gente não pode fugir disso.
1: Não tem jeito, né, cara? A vida de todo mundo é assim.
0: Vambora.

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1: Esses caras são demais. Menos é mais. Melhor aí, ligando os fatos. Duas horas da tarde, gente, já o Flavinho tá aqui no ar, daqui a pouquinho, pra acompanhar você nessa tarde de segunda-feira, 8 de junho. E eu tô de volta amanhã, logo mais amanhã, às 9 horas da manhã, eu e a Nani fazendo aquela bagunça no pé de aí. Valeu!

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pra você que tá aí junto com a gente, acompanhando a programação da Tri. Sejam todos muito bem-vindos. Tá na Tri, tá na melhor. Uma ótima semana pra você que sabe o que é bom e tá junto com a gente, acompanhando aí a programação do 105,5. Eu sou o Flavinho Filho, muito prazer, vamos juntos ao vivo nesta segunda-feira, dia 8 de junho,

0: 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Então vamos lá! A charadinha desta segunda-feira é mais ou menos assim. Presta muita atenção! É macia por dentro e felpuda por fora. E com um pouco de esforço, você pode colocá-la. O que é? Vamos repetir? É macia por dentro e felpuda por fora. E com um pouco de esforço, né? E com um pouco de esforço, você pode colocá-la. Responde aí o que é, hein? Vai lá, eu tô aguardando você. Todo mundo interagindo, mandando mensagem aqui no nosso WhatsApp. 13-3219-1055. 13-3219-1055. E começou!
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0: início de semana pra você que tá junto com a gente, acompanhando aí a programação da Tri. Tá na Tri, tá na melhor. 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
0: Olá, boa tarde na Tri FM, agora 2h24.
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0: Santana com Olho Marrom, um sucesso pra você aqui na tarde da Tri, às 2h42. Faltam agora 18 minutos pras 3 e a charadinha de hoje é mais ou menos assim. É macia por dentro e felpuda por fora. E com um pouco de esforço, você pode colocá-la. E aí, o que que é, hein? Vamos repetir a charadinha de hoje. É macia por dentro e felpuda por fora. E com um pouco de esforço, você pode colocá-la. Responde pra gente o que que é. Tá valendo aqui na tarde dessa segunda-feira o sorteio do fone de ouvido Bluetooth sem fio da Tri, um fone de ouvido personalizado bem bacana. 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Não fique de fora, é só mandar mensagem através do nosso WhatsApp, vai lá. É macia por dentro e felpuda por fora. E com um pouco de esforço, você pode colocá-la. E aí, o que que é?
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3: Faltam agora 15 minutinhos para as 3, as informações do futebol ao vivo aqui na Tri, com a jornalista Ariane Rocha. Oi, Ariane, boa tarde.
4: Boa tarde, Flavinho, boa tarde pro ouvinte da Tri. Olha, agora acabaram os testes, viu? Agora daqui para frente é para valer. A seleção brasileira encerrou a preparação para a Copa do Mundo com a vitória por 2-1 sobre o Egito na partida amistosa disputada em Cleveland, nos Estados Unidos. O resultado garantiu a confiança para a estreia diante do Marrocos, marcada para o próximo dia 13 em Nova Jersey. O Brasil começou pressionando e abriu o placar logo aos 8 minutos com Bruno Guimarães após recuperar a bola no campo de ataque. Mas a vantagem durou pouco. 2 minutos depois, um erro de comunicação entre Marquinhos e Alisson permitiu o empate egípcio, evidenciando aí um dos pontos de atenção da equipe de Carlo Ancelotti. Mesmo assim, a seleção criou várias oportunidades e desperdiçou chances claras com Vinícius Júnior e Igor, Thiago e Rafinha. No segundo tempo, Ancelotti promoveu uma série de mudanças e viu a equipe ganhar novo fôlego. O gol da vitória saiu aos 6 minutos, quando Rafinha cruzou rasteira para Endrick finalizar de primeira. Rafinha foi um dos destaques da partida, participando diretamente do segundo gol e liderando as ações ofensivas. Defensivamente, o Brasil mostrou mais estabilidade após as alterações, embora tenha voltado a sofrer pressão nos minutos finais, principalmente após a entrada de Mohamed Salah pelo Egito, que é um dos destaques aí da equipe do Egito. Após a partida, Ancelotti afirmou que o amistoso trouxe mais certezas sobre a equipe que vai iniciar a Copa do Mundo, mas reconheceu que ainda existem ajustes para serem feitos, especialmente no sistema defensivo e nas finalizações. E a seleção já tem uma novidade para a sequência da preparação. O volante Ederson chegou nesta segunda-feira à concentração em Nova Jersey. Ele foi convocado após o corte do lateral direito Wesley, que sofreu uma lesão na coxa esquerda durante o amistoso. O jogador da Atlanta desembarcou nos Estados Unidos menos de 24 horas após ser chamado pela CBF e já deve participar dos treinamentos visando a estreia no Mundial. Depois do amistoso contra o Egito, o Brasil volta todas as atenções para o duelo diante do Marrocos na abertura da caminhada rumo ao hexacampeonato mundial. A partida acontece neste sábado. Haja coração, eu já tô nervosa. E você, Flavinho?
3: Vamos aguardar, né? Ansiosamente.
4: É isso aí. Daqui a pouquinho eu volto com outras notícias. 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
2: Opa, na Tri FM, agora 3:03.
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2: Tá na hora de conferir a previsão do tempo. Ariane Rocha, mais uma vez participando junto com a gente aqui na programação da Tri. Diga lá, Ariane!
5: Olha, Flavinha, a gente vai ter uma terça-feira mais quente em toda a Baixada Santista, os termômetros mais elevados durante o dia, podendo chegar a 26 graus, mínimas de 16 graus, sem previsão de chuva. Porém, a nebulosidade aumenta, o sol aparece de forma tímida no período da tarde. Então, teremos um dia mais abafado e com muitas nuvens no céu. Os ventos sopram de nordeste a uma velocidade de até 10 km por hora e rajadas de até 19 km por hora. Daqui a pouquinho eu volto com outras notícias, tá? Na Tri, tá na melhor.
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0: Tri tá na melhor. Por aqui é o Flavinho Filho, comandando a programação da Tri nesta segunda-feira, dia 8 de junho, ao vivo. Até logo mais às 7 da noite. A charadinha da tarde continua. É macia por dentro e felpuda por fora. E com um pouco de esforço, você pode colocá-la. Responde pra gente o que que é. Vamos lá, a charadinha de hoje. É macia por dentro e felpuda por fora. E com um pouco de esforço, você pode colocá-la. Responde pra gente o que que é, hein?
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0: da melhor. Eu tenho aqui o fone de ouvido Bluetooth sem fio da Tri, mas ainda um par de convites de cinema do Cine System de presente pra você. Basta participar aqui respondendo o seguinte: é macia por dentro e felpuda por fora. E com um pouco de esforço, você pode colocá-la. Responde aí o que que é, hein? Repetindo mais uma vez: é macia por dentro e felpuda por fora. E com um pouco de esforço, você pode colocá-la. Responde aí o que é, hein?
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1: A Charadinha da Tarde continua. Agora faltando 20 minutinhos para as 4 horas. Dá tempo de você participar ainda, hein? Valendo hoje, fone de ouvido Bluetooth sem fio da Tri e também um par de convites de cinema pro Cine System lá na Praia Grande, no Litoral Plaza Shopping. Olha aí, é macia por dentro e felpuda por fora. E com um pouquinho de esforço, você pode colocá-la. Do que nós estamos falando? Responde aí, o que é? É macia por dentro e felpuda por fora. E com um pouco de esforço, você pode colocá-la. Responde aí, o que é? Tô aguardando você aqui no Zap da Tri. Não fique de fora.
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1: 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Agora faltam 16 minutos para as 4. 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
1: Tá na hora do resultado da nossa charadinha dessa segundona. A todos, o meu muito obrigado aí pela participação. Você que garantiu a inscrição, agora tá concorrendo ao sorteio do fone de ouvido Bluetooth sem fio da Tri e também aquele par de convites de cinema pro Cine System lá na Praia Grande, no Litoral Plaza Shopping. Alô, alô, Felipe Leonel Macedo. Oi, Felipão! Um abraço pra você, garoto! É o sortudo da segunda-feira aqui na Tarde da Tri, faturando aí o fone de ouvido Bluetooth, também o par de convites de cinema. Parabéns, Felipe Leonel Macedo.

0: dedo. Bom, e nós perguntamos aqui na tarde de hoje o seguinte: é macia por dentro e felpuda por fora. E com um pouco de esforço, você pode colocá-la. A resposta correta da charadinha de hoje é uma meia. É a meia, né? Ela é macia por dentro e felpuda por fora. E com um pouquinho de esforço, você pode colocá-la. Meia é a resposta da charadinha desta segunda-feira. Amanhã temos um encontro marcado mais uma vez com a charadinha da tarde, aqui na nossa Tarde da Tri, a tarde mais gostosa, feita todinha pra você. Até lá!
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Todo mundo participando aqui no Sequência Premiada concorre aí ao sorteio. As candidatas de hoje são as seguintes, anota aí.

0: o copo térmico musical, a camiseta exclusiva da Tri e mais convites de cinema pro Cine System. Fala a verdade, hein? Esse kit exclusivo da Tri pode ser seu. Todo mundo participando aqui no Sequência Premiada concorre aí ao sorteio. As candidatas de hoje são as seguintes, anota aí. Exagerado é a música número 1 com Michel Teló. A música número 2, Pensamentos Intrusivos, o acústico com o Tiaguinho. A música número 3, Matheus e Cauã com Ana Castela, Ilusão de Ótica. Apagar, a música número 4 com o Ferrugem. E a música número 5 com Simone Mendes, Saudade Proibida. Qual você gosta mais? A número 1, Exagerado, Pensamentos Intrusivos. A número 2, a terceira, Ilusão de Ótica. A número 4, Apagar ou Saudade Proibida de número 5. Valendo aí, vai! 13-3219-1055. Sequência Premiada tá no ar!
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0: FM, tá na 30, na melhor, agora 4 horas, 19 minutos, sequência premiada continua por aqui, hein? Ferrugem, apagar a indicação de número 4 chegando pra você na tarde dessa segunda-feira. Já escolheu a sua música favorita? Sequência premiada tá no ar, vai, 13-3219-1055, boa sorte!
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1: Tri FM tá na Tritana Melhor, agora 4h29.
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1: Oi, boa tarde, agora 4h30, jornalista Ariane Rocha chega na programação Tri FM com mais uma edição do Minuto Tri Notícias. Oi, Ariane, boa tarde.
9: Oi, Flavinho, boa tarde para você, boa tarde para o ouvinte da Tri. A construção do conjunto habitacional Estradão na zona noroeste de Santos avançou mais uma etapa no processo de licitação. A Coab concluiu a análise técnica da proposta, a participante deve divulgar em breve o resultado da concorrência. O projeto prevê mais de 1000 moradias, 18 espaços comerciais e novas vias no bairro Areia Branca. A expectativa da prefeitura é concluir a licitação ainda esse mês e iniciar uma obra com prazo estimado de 28 meses. E uma comitiva de autoridades portuguesas visitou Santos durante a 17ª Festa de Portugal realizada no Centro Histórico. O grupo foi recebido no Paço Municipal e participou das celebrações no Valongo. Entre os visitantes estavam a ministra da Saúde de Portugal, Ana Paula Martins, a embaixadora de Portugal no Brasil e representantes da comunidade portuguesa. O encontro reforçou os laços históricos e culturais entre Santos e Portugal. E mais de 5.300 vagas estão abertas em concursos públicos pelo país, com salários que podem chegar a R$34 mil. O destaque é a Polícia Militar de São Paulo, que oferece 2.200 vagas em dois editais. Já em São Vicente, terminam hoje as inscrições para o concurso com vagas de assistente social, contador e enfermeiro auditor, com salários de até R$ 6.800. A qualquer momento eu volto com outras notícias. 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

0: É a sortuda dessa segunda-feira, Bárbara Leopoldo Maciel, faturando aí o kit da Tri FM com o copo térmico, a camiseta exclusiva e também o par de convites de cinema. E a vencedora, hein? Pensamentos Intrusivos, o acústico com o Tiaguinho, a música vencedora aqui no Sequência Premiada da Tri.
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4: 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Faltam 13 minutos para as 5.

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16: Ai, tá começando por aqui a nossa próxima atração. É o Happy Hour, edição aí desta segunda-feira, dia 8 de junho. Tá tudo bem por aí? Aqui falando é o Flavinho Filho. Vamos juntos ao vivaço. Até logo mais às 7 da noite. Até lá, você sabe, o Happy Hour está no ar.
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0: eu acho que você tem que mandar aquela mensagem. Mas manda o que tá no seu coração.
1: Porque se fosse eu falaria mais ou menos assim.
2: Ei, boa noite. Antes de te bloquear, eu só vim te dizer que a partir de hoje pode tocar o terror, fazer o que quiser fazer. A boca é sua, curte suas farras. Sinto mais nada.
0: Não, apaga, apaga, apaga.

0: do Cine System. Presta muita atenção na nossa convidada. E aí, de quem é a voz?
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2: Bom, eu me trato, isso é uma coisa que ajuda a cuidar da minha saúde mental em todas as áreas da minha vida, né? Porque quando você faz terapia, isso ajuda muito. Você tem ali um desopilador, né? Tem aonde um interlocutor. Então isso, pra mim, eu acho que é o pilar da minha saúde mental.
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0: E aí, de quem é a voz? Ela é filha de dois artistas famosos, né? O pai e também a mãe, né? Claro, o pai é ator, cantor também. A mãe é atriz. Ajudou alguma coisa aí ou não? Ah, pela voz você já sabe quem é. Então, manda mensagem aqui através do nosso WhatsApp. Diga aí de quem é a voz, quem é a convidada de hoje aqui no Happy Hour da Tri, que você concorre ao fone de ouvido e também ao par de convites de cinema pro Cine System lá na Praia

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Vem a semana. Além do fone de ouvido, tem também um par de convites de cinema pro Cine System. E aí, quem é a dona da voz hoje? Quem é a convidada aqui no Happy Hour da Tri?

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5: Tri FM, faltam 15 minutos para as 6.
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1: Conferindo a previsão do tempo aqui na programação da Tri com a apresentação da jornalista Ariane Rocha. Ariane, conta pra gente a previsão para amanhã, terça-feira, vai.
6: A terça-feira vai ser um pouco mais quente em toda a Baixada Santista. Os termômetros podem chegar a máximas de 20

0: 26 graus e mínimas de 16 graus. Não há previsão de chuva, mas o tempo fica mais nublado durante boa parte do dia. O sol pode aparecer no final da tarde, ainda com muitas nuvens no céu. Os ventos sopram de noroeste a uma velocidade de até 12 km por hora e rajadas de até 19 km por hora. A qualquer momento eu volto com outras notícias. 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
1: Vamos lá, agora 6:19. E aí, tá tudo bem? Uma ótima noite pra você que tá acompanhando a nossa programação. E a convidada de hoje, hein? Ela tem um irmão que também é ator. Se eu falar quem é o irmão dela, será que você sabe? Ah, não precisa falar. Se eu falar quem é o pai ou a mãe dela, será que você sabe também? Mas acho que não precisa, né? Ela é filha de dois artistas famosos, né? O paizão, que é ator, é cantor também. A mamãe é uma atriz consagrada. É a... Bom, não vou falar. A convidada de hoje já trabalhou como atriz, cantora, apresentadora. O irmão dela... Vou falar o irmão. O irmão dela é o Fiuk. Não é isso? O irmão dela é o Fiuk. E quem é a dona da voz hoje? Agora ficou fácil, não ficou?
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2: 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Porque quando você faz terapia, isso ajuda muito. Você tem ali um desopilador, né? Tem onde um interlocutor. Então isso, pra mim, eu acho que é o pilar da minha saúde mental.
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1: É o Happy Hour desta segunda-feira com a nossa convidada. Valendo aqui, hoje eu tenho de presente para você o fone de ouvido Bluetooth sem fio da Tri.

0: participar respondendo quem é a dona da voz. E aí, quem é a convidada de hoje aqui no Happy Hour?
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0: Vamos lá, agora faltando 20 minutinhos para as 7, tá na reta final. Vamos dar uma dica aqui agora que, ó, se você não acertar quem é a convidada de hoje, caramba, o papai dela é o Fábio Júnior e a mamãe é a Glória Pires. Consequentemente, ela é a irmã do Fiuk também. Depois

0: 55. Quem será a convidada de hoje aqui no De Quem é a Voz no Happy Hour, hein?
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4: 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Boa noite, agora 6h44.
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1: Muito bem, chegou a hora de divulgarmos aqui a convidada de hoje no Happy Hour da Tri. Poxa, nada mais, nada menos do que a Cléo Pires. Cléo Pires, a convidada de hoje aqui no De Quem é a Voz do nosso Happy Hour.
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2: Bom, eu me trato, isso é uma coisa que ajuda a cuidar da minha saúde mental em todas as áreas da minha vida, né? Porque quando você faz terapia, isso ajuda muito. Você tem ali um desopilador, né? Tem aonde um interlocutor. Então isso, pra mim, eu acho que é o pilar da minha saúde mental.
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1: É, parabéns aqui ao Otávio José Madureira Lessa. Alô, Otávio, se deu bem, garoto! É, fatura aí o fone de ouvido da Tri e também um par de convites de cinema e começa muito bem a semana, ganhando aí esse presentaço da Tri. Parabéns aí, Otávio José Madureira Lessa. E o meu muito obrigado a todos pela participação. Valeu mesmo. Bom, por hoje é só. Amanhã a gente se fala ao meio-dia. Amanhã estaremos aqui ao vivo ao meio-dia, tá legal? Pablo tá chegando e ele comanda a programação da Tri logo após um rápido intervalo comercial. Tenham todos uma ótima noite e amanhã, então, meio-dia, a gente se fala mais uma vez aqui no 105,5 da Tri. 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Tchau, pessoal, até amanhã.
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3: Vamos lá, boa noite pra você que tá na Tri com a gente.

0: demais, viu? A partir de agora, a nossa sequência. Começamos como sempre aqui com a nossa sequência premiada. São 6 músicas e quem vai dizer qual é a melhor das 5 músicas é você pelo 13-3219-1055. Ah, coloca seu nome completo e seu bairro, viu? Pra ganhar alô e também pra concorrer aquele kit da Tri, que tem copo térmico musical com caixinha de som embutida. Tem camiseta exclusiva da Tri, par de convites de cinema, doce necessita no litoral Plaza Shopping Praia Grande. Fechou aí? Então atenção, viu? Começamos com Murilo Ruf e Deixa Eu. Depois tem Dilsinho, o que que eu faço agora? Marília Mendonça, Segundo Amor da Sua Vida. Israel e Rodolfo, Não, Mas Quase. E Turma do Pagode com Zeca Pagodinho, Pedindo a Conta. 13-3219-1055. Indica melhor pra gente aqui pelo WhatsApp, tá bom? Boa noite. 7:07, a noite tá só começando.
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0: nossa, tá na nossa sequência premiada, Segundo Amor da Sua Vida. 7h15, ainda faltam duas aqui na sequência, viu? Israel e Rodolfo, não, mas quase. E Turma do Pagode com Zeca Pagodinho pedindo a conta. Já me disse, já indicou melhor aqui? Já deu seu voto? Então manda a brasa pelo WhatsApp daqui da Tri, eu tô esperando, viu? 7h15.
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0: Carioca novamente, né? Então tô contando aqui os votos, vendo direitinho o que a galera gosta aqui pra gente tocar. E é o seguinte, já vou fazer o sorteio do kit, tá bom? Uma ótima noite pra nós, 7h22.
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É, os melhores momentos do Acústico Tri FM com o Thiaguinho, você pode ver no canal do YouTube do Grupo Tribuna, é verdade, a equipe aqui do Grupo Tribuna preparou. Meu, tá demais. Todos os bastidores, tudo que aconteceu da produção, todos os detalhes, você vai ver nesse vídeo incrível.

0: do Grupo Tribuna, viu? 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Demais! 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
0: Boa noite, 7h27 aqui na Tri. Vamos que vamos.
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0: A nossa sequência, já temos a melhor aqui? Já vou tocar a melhor aqui que você votou. Muito obrigado pela participação. E em troca vou sortear algum de vocês aí, vai levar aqui um presente. O kit da Tri, que tem copo térmico musical, camiseta da Tri, um par de convites de cinema do Cine System Litoral Plaza Shopping Praia Grande. Quem leva dessa vez é a Melissa. Melissa Mafra Lima.
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0: Vila Tupi, Praia Grande. Alô, Melissa, vem buscar seu kit completo aqui. Você pode passar amanhã, terça ou quarta-feira. São dois dias para retirar, das 2h às 3h30. Quem não pode vir já sabe como é que é o esquema, né? Manda alguém com o documento e retira. Boa! Vamos lá, 7h27.
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5: A temperatura tá gostosa na noite de segunda-feira, 21 graus. Uma não é pra se animar, não, que deve cair para uns 17 ainda durante a madrugada, viu? Boa noite, faltam 15 para as 8. É hora de informação na Tri com ela, a nossa jornalista Ariane Rocha. Alô, Ariane, boa noite.
15: A construção do conjunto habitacional Estradão na zona noroeste de Santos avançou mais uma etapa no processo de licitação. A Coab concluiu a análise técnica da proposta. A participante deve divulgar em breve o resultado da concorrência. O projeto prevê mais de 1.000 moradias, 18 espaços comerciais e novas vias no bairro Areia Branca. A expectativa da prefeitura é concluir a licitação ainda esse mês e iniciar uma obra com prazo estimado de 28 meses. E uma comitiva de autoridades portuguesas visitou Santos durante a 17ª Festa de Portugal, realizada no Centro Histórico. O grupo foi recebido no Paço Municipal e participou das celebrações no Valongo. Entre os visitantes estavam a ministra da Saúde de Portugal, Ana Paula Martins, a embaixadora de Portugal no Brasil e representantes da comunidade portuguesa. O encontro reforçou os laços históricos e culturais entre Santos e Portugal. A qualquer momento eu volto com outras notícias. Tá na Tri, tá na melhor.
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1: Chegou a hora de quem gosta do sertanejo aumentar o som. É verdade, tá começando o Top 5 Sertanejo. São as boas, as 5 melhores do sertanejo nessa segunda-feira. Uma atrás da outra aqui na Tri. Toda noite tem, viu? Vamos pro Top 5? São 8:05 agora, viu?
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0: solitudine la tua, né?
1: Elas vão cantar.
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0: Da Trip. Tamo junto aqui. Vou ali e volto já.
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1: ah, agora 8h44 aqui na Tri, seu Cris, 1% de chance aqui na Tri. Alô?
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1: Começar mandando um alô pra Maria Andrade, minha amiga do Rádio

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2: É hora de voltar no tempo. Vamos voltar pro ano de 2001, sucesso de 25 anos atrás, Sandy Júnior. Essa música foi um sucesso que ela tocou na Tri FM. E é o seguinte, também foi tema de novela. Em 2001, você viu na TV Tribuna, Um Anjo Caiu do Céu. Era o tema do Kiko e da Duda. Bora relembrar Sandy Júnior? Vamos lá então, o Turo Turo.
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0: Zé Felipe da Castela, sua boca mente. Antes teve um momento de retro com Sandy Júnior. Quando você passa aqui na Tri, faltam 4 minutos agora para as 9 da noite. Chegou a hora extra. Hora de tocar 1 hora de música aqui na programação da Tri. Não tem intervalo comercial. É uma atrás da outra sem parar. Mas só para quem está online, para quem está ouvindo a gente pelo aplicativo da Tri, instalado aí no celular, no smartphone, ou então quem está ouvindo a gente pelo site. Galera que está no 105,5, fica com a voz do Brasil. Mas a gente continua por aqui, viu? Até meia-noite tem chão.
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